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3: 9:14.
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1: Olá, meus amores apaixonados, estamos chegando, sexta-feira, 3 de julho de 2026. A partir de agora, eu e você, bem juntinhos com o nosso Encontro de Amores, o nosso programa. É o Encontro de Amores e Apaixonados, nosso encontro central aqui na trilha sonora do seu rádio. E eu quero, antes da gente começar a ouvir as belas canções, os momentos que vamos ter nessa noite, falar um pouquinho de tudo que a gente aprende na vida. Lá na frente a gente aprende que existem algumas coisas importantes, que hoje a gente não entende, que hoje a gente talvez não aceite, mas lá na frente a gente vai entender tudo aquilo que deu certo, que na verdade deu resultado. Aquilo que não nos pertencia foram livramentos. Lá na frente você vai olhar para trás, vai perceber que tudo o que aconteceu teve um propósito maior em sua vida. Lá na frente, quando toda a tempestade passar e o vento acalmar, você vai perceber que nunca esteve só. E até no silêncio Deus estava mostrando para você a importância que você tem nesta vida. Como é bom viver com tudo que Deus coloca pra gente. Amores apaixonados, firme, forte, com otimismo, com sentimento bom, o amor e o sentimento maior que enche o seu coração a partir de agora no nosso Encontro Central. Hoje vamos ouvir belas canções. A gente vai começar ouvindo um sucesso do Stevie Wonder, Party Love.

O amor é esse sentimento maravilhoso que a gente tem todos os dias em nossos corações. Ouvimos aí a Vanessa da Mata. Agora tem uma canção maravilhosa para os nossos corações. Take That.

0: Eu não conseguiria cantar se não fosse vocês aí dando força. Obrigado, viu, gente?
1: Gente, nós ouvimos Leandro cantando Catedral. Infelizmente, ele foi embora, né, tão cedo, lá em 1998. Fazia dupla com o Leonardo e cantou essa música linda. É uma canção de despedida na época. Mas a gente guarda no coração, porque o Leandro e o Leonardo juntos cantaram muitas canções bonitas. E o Leandro, que tem essa voz linda que nós ouvimos, cantou aí Catedral. Agora, tem uma pro seu coração, The House Martin.

0: Ouvimos The House Martin com Build aqui no Encontro Central, na sua sexta-feira, o Encontro de Amores e Apaixonados. É hora do intervalo, é rapidinho, já volto com vocês.
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4: 9:48.
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1: Olá, amores apaixonados, estamos voltando com o Encontro Central, o encontro dos que amam intensamente. E nesse segundo bloco, você já sabe, tem a nossa linda tradução. Hoje, o nosso parceiro Ailton César vai fazer a tradução de uma música lindíssima. Quem me pediu foi a Vanessa. A Vanessa mora em Minas Gerais e pediu para ouvir essa canção traduzida pelo parceiro Ailton César, que é da Annie Lennox. Vamos conferir?

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1: Traduções, canções de amor que falam ao coração. E você também pode pedir a sua tradução. É só ir lá na nossa página facebook.com/encontrocentral, pedir a sua tradução que o nosso parceiro vai traduzir e trazer ela bem alto e bom som e com a qualidade que a gente adora. Agora é hora de ouvir versões. Vou trazer Fagner com Borbulha de Amor e Juan Luis Guerra também cantando Borbulha de Amor na sua língua em espanhol. Vamos conferir?

Nós ouvimos Marcos e Belucci, Romântico Anônimo. Essa canção linda, bonita, maravilhosa. Agora tem Simple Red com For You Babies, tema da novela I Love Paraisópolis em 2015. Vamos ouvir Simple Red?

Gente, que canção maravilhosa e bonita. Foi a Maria Bethânia cantando pra gente As Canções Que Você Fez Pra Mim. Essa canção é do Roberto Carlos e bem interpretada pela Maria Bethânia. Agora é hora do intervalo, é rapidinho, já volto.

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Estamos de volta com o Encontro Central, Encontro de Apaixonados, na trilha sonora do seu rádio. E neste bloco eu vou trazer para vocês uma canção bonita abrindo esse bloco. É da banda de rock Genesis, com os vocais do Phil Collins, Into Deep. Essa música é linda e foi tema da novela Brega e Chique de 1987. Nos vocais, nada mais, nada menos que ele, Phil Collins, Into Deep.

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canções de amor, emoção, sentimento bom. Você também pode participar com a gente aqui, pedir a sua música, mandar abraço para quem você quiser e ouvir uma bela canção. Agora tem Jennifer Lopes cantando pra gente, No Me Ames.

Ouvimos Lulu Santos com Certas Coisas, aqui no Encontro Central, Encontro de Amores e Apaixonados. Quero abraçar você que está ligadinho em qualquer parte do Brasil e do mundo, ouvindo o nosso programa através da trilha sonora do seu rádio, partilhando e dividindo com a gente esses momentos. Hora do intervalo, é rapidinho, já volto.

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1: 10:45.
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Fala, minha gente linda, minha gente apaixonada, estamos voltando com o Encontro Central e a última parte do programa nesta sexta-feira. Eu vou trazer mais versões, abrindo esta última parte, Amo em Silêncio com Roupa Nova e The Tremelões com a outra versão, Silence Gold.

Nós ouvimos Chitãozinho Chororó, Evidências. Que linda canção interpretada por essa dupla. E agora uma viagem no tempo para quem gosta de saudade, para quem gosta de ouvir uma bela canção. Demis Russos, Shadows.

Nós ouvimos The Police, Everbred You Take. Agora é hora de ouvir uma música maravilhosa. Gente, essa canção é uma música francesa, um grande sucesso lá nos anos 70 e embalou também nos anos 80. Charles Aznavour, que foi embora faz pouco tempo, mas deixou essa canção bonita. Chama-se She, Ela.

É final do nosso encontro central desta sexta-feira. Foi bom, maravilhoso estar juntinho com você. Quero desejar um final de semana maravilhoso, abençoado, cheio de bênçãos em sua vida, com muita alegria, com muita diversão, com tudo que você tem direito. Na segunda-feira, com a graça de Deus, vamos estar juntinhos mais uma vez. Um abraço, fica com Deus e até segunda-feira.

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Aqui nós vemos plantas de todos os modelos da América Latina, tá, gente? Isso aqui são plantas famosíssimas no mundo inteiro. E até outros planetas também, tá, gente? Isso aqui, um chá disso mata pessoas, tá? Dessa aqui já cura visão.

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1: De Moacir dos Santos e Zé Claudino, Fundanga.

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0: 5 e 5.
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1: 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Primeira semana, mês de junho. Vambora, começa a empreitada.

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6: 6h37.
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7: Ei, senhoras e senhores, vamos embora com mais uma sequência top aqui no Pará.

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1: 77. 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
3: E aí, minha gente, tô chegando, tá começando o programa Top 10 Brasil, as melhores músicas e o nosso jeito legal de fazer FM.
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3: Muito prazer, muito obrigado pelo carinho. A partir de agora, programa Top 10 Brasil. Eu sou o Renato Neves, o seu amigão aqui do rádio, para passarmos juntos o melhor desse fim de semana. Esse pode ser, sim, o melhor fim de semana da sua vida. Só depende de você aí do outro lado do rádio. A magia da comunicação. Abraçar cada amigo, cada amiga sintonizado, sintonizada na nossa rádio. Valeu, é bom demais contar com você todo fim de semana. Tá preparado? O melhor da música vai começar a partir de agora. Só sucesso. O programa aqui é só sucesso. Top 10 Brasil com as 10 mais tocadas, as 10 mais amadas pelo público. E a gente já começa agora com menos papo, mais músicas e muito mais você no ar. Um jeito diferente de fazer FM com a sua ajuda, com a sua companhia. Você é tudo pra gente.
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3: Simbora então, em décimo lugar tem Murilo Rufi, Saudade Estranha.
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0: Intervalo pequeno, pessoal. A gente volta já já trazendo muito mais músicas e muito mais no Top 10 Brasil. Ainda tem o segundo e o primeiro lugar. Não sai daí, não. Eu volto já.
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4: 7:36.
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4: muito bem, já de volta, já de volta. Com muito mais músicas, muito mais você, muito mais prazer. Compartilhe o nosso som. Agora trazendo aí pra você o segundo lugar de hoje.
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4: Tem o som do Zé Neto e Cristiano, Cadeira Cativa.

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2: Após o Top 10, agora vem chegando o Top Mundo com as melhores músicas mais bombadas, mais ouvidas lá fora do Brasil. Você acompanha agora com a gente na marca da exclusividade. E a sua rádio marcando presença no seu fim de semana.
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0: 10. Prontinho, tá aí o som do Top Mundo, aqui dentro do programa Top 10 Brasil, comigo Renato Neves, o seu amigão aqui do rádio. De onde que você acompanha a nossa programação? Deixa um oi aí nas redes sociais da rádio e no meu também, @RenatoNeves42. Manda um oi lá pra gente fazer amizade. É muito bom ter você junto conosco, hein? Aquele abraço a todos os amigos e amigas Brasilzão aí afora. Chegando agora as mais pedidas, aquelas mais tocadas no Brasil e fora do Brasil, através do YouTube e outras plataformas digitais. Se você quer ficar atualizado, tá no horário certo. As mais pedidas dentro do Top 10 Brasil.
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1: Finalzinho do horário, só resta agradecer a você o carinho, o rádio ligado, a participação. Como sempre, um privilégio estar com cada amigo, cada amiga. Foi ótimo ter conhecido você nesse fim de semana maravilhoso. Que a gente possa se encontrar no próximo fim de semana, trazendo ainda mais sucesso. E essa energia boa que rola entre a gente, rola algo muito especial entre a nossa rádio e você. Beijo pra todo mundo, fica na paz, bom fim de semana. Eu conto com você no outro fim de semana, não esquece não. Encontro marcado, tchauzinho!
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4: 8 e 7.
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0: 8 e 12.
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0: 8h49.
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0: 8h59.
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0: 9 e 6.
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1: Muito bem, 9 horas e 15 minutos aqui na Ponta Aguda FM, na manhã desse sábado, dia 4 de julho. E assim a gente vai dando início a mais um Festa Ponta Aguda, que vai com você até o meio-dia tocando só as melhores. E a gente começa o programa de hoje já atendendo pedidos. Vamos com Luan Santana, Olho Marrom. E se você também quer pedir uma música ou quer mandar a sua mensagem aqui pra gente, é só chamar no 75-981-37-1499. Porque aqui é assim, você pede e a gente toca! Música.

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0: 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E é Barões da Pisadinha, seu garçom. Também ouvimos Manu Batidão, Pedido de Socorro e Luan Santana, Olho Marrom. 9 horas e 24 minutos aqui no Festa Ponta Aguda. E atendendo ao pedido do nosso amigo Matheus, vamos com o Toque 10, Cavalo Alado. E eu mando um alô todo especial para Dui e Mário, na Fazenda BH, em Amargosa. E se você também quer pedir uma música ou quer mandar a sua mensagem aqui pra gente, chama no 75-981-37-1499.
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0: Muito bem, 9 horas e 28 minutos aqui no Festa Ponta Aguda. E por aqui o nosso WhatsApp não para. Vamos conferir.
1: 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Eu quero que toque Luzes no Céu. VMC.
0: Bom dia, amigo Laércio. Aí sim, e pode deixar que eu coloco agora VMZ, Luzes no Céu. E se você também quer pedir uma música ou quer mandar a sua mensagem aqui pra gente, chama no 75 981 37 1499.

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2: Isso é mais um sucesso do Natanzinho. Só falando.

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0: é Cavaleiros do Forró, a música do dia. Também ouvimos Unha Pintada, Saudade Top 1 e Natan, Amor na Praia. Yeah! 9 horas e 39 minutos aqui no Festa Ponta Aguda. E passando para avisar que uma carteira de identidade foi encontrada próximo à antiga casa de Joilson. Está no nome de Maria Helena Rios de Queiroz, natural de Feira de Santana. Caso você que tenha perdido e esteja ouvindo a este programa, pode passar aqui na rádio que eu faço o favor de entregar. Calei, mas não deixei de te amar. E vamos agora com Pablo, Choro na Chuva. Especialmente para a nossa amiga Patrícia, que está sempre curtindo, ligadinha aqui com a gente. E se você também quer pedir uma música ou quer mandar a sua mensagem, é só chamar no 75-981-37-1499. Porque aqui é assim, você pede e a gente toca.
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0: E é sucesso do Tarcísio do Acordeão. Também ouvimos Edu Falaschi e Guinho e Lulinha. 9 horas e 52 minutos aqui no Festa Ponta Aguda. E atendendo ao pedido da nossa amiga Rosali, vamos com Unha Pintada, Amiga Falsa. E manda especialmente para Gazo, Moisés e Ana Paula. E se você também quer pedir uma música ou quer mandar a sua mensagem aqui pra gente, chama no 75-981-37-1499.
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0: 10h05 aqui no Festa Ponta Aguda. E por aqui o nosso WhatsApp não para. É o WhatsApp mais movimentado da cidade. Vamos conferir.
1: Bom dia, bom dia, bom dia. Que Deus abençoe nosso dia. Hoje eu queria ouvir uma música de Milton, acho que é Milton Nascimento, amigo parece, eu não sei bem o nome da música. Eu ofereço Passinha, que hoje está completando idade nova. Deus abençoe e cubra de bênção. Parabéns.
0: Bom dia, amiga Marlene. Aí sim, e um feliz aniversário todo especial para nossa amiga Sinha. Felicidades e muitos anos de vida. E pode deixar que eu coloco agora Milton Nascimento. Que bom, amigo. E se você também quer pedir uma música ou quer mandar a sua mensagem aqui pra gente, chama no 75 981 37 1499.

0: 10:10 aqui no Festa Ponta Aguda e atendendo a pedidos. Vamos agora com Mega 3 na sequência com Seresta do Rasta. E se você também quer pedir a sua música ou quer mandar uma mensagem aqui pra gente, chama no 75 981 37 1499.
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10 horas e 21 minutos aqui no Festa Ponta Aguda. E lembrando que vamos com você até o meio-dia tocando só as melhores. E passando para avisar que uma carteira de identidade foi encontrada próxima à antiga casa de Joilson. Está no nome de Maria Helena Rios de Queiroz, natural de Feira de Santana. Caso você que tenha perdido e esteja ouvindo esse programa, passe aqui na rádio que eu faço o favor de entregar. E agora, atendendo a pedidos, vamos com Tarcísio do Acordeão, Dois Estranhos. E se você também quer pedir uma música ou quer mandar a sua mensagem aqui pra gente, chama no 75 981 37 1499.

0: é Vitor Fernandes, sonho meu. Também ouvimos Lucas, Te Espero Aqui e Pablo, Liga Pra Mim. 10 horas e 36 minutos aqui no Festa Ponta Aguda. E por aqui o nosso WhatsApp não para. É o WhatsApp mais movimentado da cidade. Vamos conferir.
1: Bom dia, meu pratão. Bota aí, Marco Rio. É nóis, é para da cachorrinha, meu pratão. Um sabadão abençoado por Deus aí. É nóis, de uma senca, não esquecer de ninguém, da Ponta Aguda FM. Tô por aqui, no serviço e curtindo a Ponta Aguda FM.
0: Bom dia, amigo Paulo. Amém, igualmente. E pode deixar que eu coloco agora Marcos Rios, Vida de Vaqueiro. E se você também quer pedir uma música ou quer mandar a sua mensagem aqui pra gente, chama no 75 981 37 1499.

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E é peruano, ouvido não vê. Também ouvimos Marília Mendonça, Você Vai Sentir Saudade, e Os Barões da Pisadinha, Escondido dos Seus Pais. 10 horas e 50 minutos aqui no Festa Ponta Aguda. E por aqui assim, um sucesso atrás do outro, especialmente para você. E novamente passando para avisar que uma carteira de identidade foi encontrada próxima à antiga casa de Joilson. Está no nome de Maria Helena Rios de Queiroz, natural de Feira de Santana. Caso você que tenha perdido e esteja ouvindo a este programa, passe aqui na rádio que eu faço o favor de entregar para você. E vamos agora com Raíssa é a Rodada, Lindo Quase. E se você também quer pedir uma música ou quer mandar a sua mensagem aqui pra gente, é só chamar no 75-981-37-1499. Porque aqui é assim, você pede e a gente toca. Música.

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2: E é seu desejo, Natanzinho Lima. Também ouvimos Filho de Jorge e Simone Mendes. 11 horas e 3 minutos aqui no Festa Ponta Aguda. E por aqui a gente só toca as melhores, especialmente para você. Vamos agora com Clecinha, Bandido do Amor. E se você também quer pedir a sua música ou quer mandar uma mensagem aqui pra gente, é só chamar no 75-981-37-1499. Porque aqui é assim, você pede e a gente toca.

E é banda Seu Desejo, beijos, blues e poesia. Também ouvimos Sassini Neto, É Ela Que Eu Amo, e Maninho Vaqueiro, Mega Sena. 11 horas e 17 minutos aqui no Festa Ponta Aguda, que vai com você até o meio-dia, tocando só as melhores. E novamente passando para avisar que uma carteira de identidade foi encontrada próximo à antiga casa de Joilson. Está no nome de Maria Helena Rios de Queiroz, natural de Feira de Santana. Caso você tenha perdido e esteja ouvindo esse programa, pode passar aqui na rádio que eu faço favor de entregar. E vamos agora com Toque 10, sua vez de terminar. E se você também quer pedir uma música ou quer mandar a sua mensagem aqui pra gente, é só chamar no 75-981-37-1499. Porque aqui é assim, você pede e a gente toca.

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0: que é sucesso do Juan Vitor Vaqueirinho. Também ouvimos Unha Pintada, Thalita Mel e Zé Vaqueiro. 11 horas e 30 minutos aqui no Festa Ponta Aguda. E novamente passando para avisar que uma carteira de identidade foi encontrada próximo à antiga casa de Joilson. Está no nome de Maria Helena Rios de Queiroz, natural de Feira de Santana. Caso você que tenha perdido esteja ouvindo a este programa, pode passar aqui na rádio que eu faço o favor de entregar. E vamos agora com o Dilzinho, Léo Foguete, Minha Gata. E se você também quer pedir uma música ou quer mandar a sua mensagem aqui pra gente, é só chamar no 75-981-37-1499.
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0: E é Asas Livres, Alianças. Também ouvimos Enzo Rabelo, Depois do Furacão, Ivan Pereira, Léo Foguete e Dom Juan, Nunca Esquecido. 11 horas e 43 minutos aqui no Festa Ponta Aguda. E atendendo a pedidos, vamos finalizar o programa de hoje com Mega 3 na sequência com Natan. Mas antes, muito obrigado pela sua audiência, muito obrigado pela sua companhia. E a gente se vê amanhã de novo, a partir das 9 horas da manhã, no Festa Ponta Aguda. E não vá embora, porque logo após a sequência tem um super especial com Toque 10. Só as melhores. Uma boa tarde e até amanhã.
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0: meio-dia e 19.
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1: Essa canção é cachorra demais, rapaz.
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0: 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Viu,
1: gente, o nome dela é Juninho Moraes, tá certo? Mais um produto da Fábio. 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
4: Zé Vaqueiro e Milcinho, top 10.
5: Sucesso, irmão.
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0: Muito obrigado, Caruaru!
1: Meio-dia e 59.
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2: Cá, tudo certo? Vamos lá então pra gente abrir bem o nosso Central do Poder.

0: depois do intervalo, tá, pessoal? Rapidinho, vou e volto.
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4: 1:14. 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

0: nosso Central do Forró continua todo vapor pra todo o Brasil, tá conectado através da rede social.
1: Chega
0: pra
1: você
0: que tá aí ligado, curtindo aqui a frequência da nossa estação. Fica aí, vamos curtir mais
1: uma. Não disse que acabou.

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2: Eita, Henrique Juliano, meu filho. 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

0: Maravilha, pessoal, tá chegando o nosso intervalo, mas daqui a pouquinho eu te conto mais, tá? Já a gente toca mais pra você, fica aí.
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4: 1:28.
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0: Muito bem, estou de volta, aproveitando esse bloco para cantar parabéns aí para você que faz aniversário hoje. Desejar um feliz

0: agradecer Gonzagão, agradecer nosso sertão. É isso, é o domingo.
1: Alcino.
0: Antes nunca do que tarde.
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0: mas daqui a pouquinho estamos de volta trazendo muito, muita música boa. Só pra você, ligadão, curtindo o nosso Central do Forró. Fica aí.
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3: 1:44. 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
0: Tá de volta. Nosso Central não para, não para não, nunca. Vamos continuar, né? Bombando. Tá chegando a última sequência do nosso Central do Forró.
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0: grande demais, ó. A gente volta a qualquer momento com mais Central. Um abraço pra você. Valeu, valeu, tchau, tchau.
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5: 1:58. 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

Muito bem, chegando mais uma vez, mais um final de semana. E aí, como é que você tá? Tudo bem? Tudo certo? Começando a partir de agora o nosso encontro de todo final de semana. Estamos no primeiro final de semana do mês de julho. Salve, salve, mais um mês que estamos iniciando e um final de semana repleto de coisas boas aqui para todos vocês que estão acompanhando a partir de agora o nosso encontro de todo final de semana, que é o programa Melhores do Brasil. E por que Melhores do Brasil? Porque aqui a gente tem os melhores ouvintes, temos aqui também os melhores comunicadores nas emissoras, né? Mais de 300 emissoras aí. Então temos aqui os melhores comunicadores. É, aqui na sua rádio tem uma equipe nota 10, pode ter certeza. Então a gente abraça a todos vocês que estão com muito carinho acompanhando também aqui o nosso programa. Esse final de semana, se ligando hoje, então você vai estar concorrendo também para os próximos sorteios, tá legal? Então fique ligado, olha só, anote aí. É 0 operadora 81 9 9710 8896. E está no ar o nosso programa Melhores do Brasil. Chegando com ele, Alok. É, Alok chega com a primeirona de hoje aqui no nosso Melhores do Brasil.

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0: Grande
1: Aqui é Adam,
0: Aldo.
1: do Barris de Leite da Afogada da Engazeira. Tô ligado na sua programação. Queria pedir uma música aí com Bruno e Marrone, qualquer uma, botar, tá bom. Eu queria

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0: você.
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2: É, sou brinquinho da borracharia e casa de mangá. Eu quero participar do Pix premiado. Essa, meu irmão.
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0: estou até a Senador Pompeu, no Ceará. Quero participar
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Mãe Marialdo, tô ouvindo aqui o melhor do Brasil, aqui através da Rádio União 93.7, aqui da cidade de Camucim, de Ceará. Tá bom? Quem fala aqui é a Maria Rita. Quero participar do Pix Premiado.

0: Olá, chegando por aqui, o final de semana pintou aí, estamos juntinhos mais uma vez. E pra começar, a gente fala do Pedro Novaes, que abandonou os fios loiros e acabou aparecendo aí ruivo. Sinceramente, nem do loiro, nem do ruivo. Não gostei. Vocês podem ir lá e conferir, tá? Após emendar dois projetos na Globo, a novela Três Graças e o filme inspirado no clássico A Viagem, Pedro Novaes decidiu mudar o visual. Bem, o ator de 29 anos mostrou nas redes sociais o resultado da transformação e surpreendeu os seguidores ao abandonar os fios loiros usados para interpretar Alexandre e surgir com o cabelo ruivo. Vocês vão lá, dão uma espiadinha e depois comenta, tá? Eu já fiz meu comentário, não gostei nem do loiro nem do ruivo. Eu prefiro ele assim, um castanho, né? Eu acho que pegaria melhor. E é isso, cada um tem o seu gosto. Eu já volto. Pedro Novaes, mas tu é lindo e um excelente artista, cara. Sinceramente, sou apaixonada por você, de cabelos castanhos. Voltamos já.
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3: 2:27
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0: no caso, estamos aqui e o nosso DDD é o 819-9710-8896. É o DDD oficial aqui do programa Melhores do Brasil. Tá legal? Já que é final de semana, a gente separou um zap, né? É, especial só para o programa. Agora tem o zap aqui da rádio, com certeza, que você sempre participa também aqui, tá bom? Mas como se trata de final de semana, rapaziada da rádio aí descansando, folgando, e o Marco Filho aqui trabalhando e tudo mais. Então fica combinado assim, tá bom? Então participa aqui, manda seu áudio e já tem zap chegando, zap zap!
1: Olá, aqui é a Maria, aqui do Sítio Barros, a Copiara, escuto o programa Melhores do Brasil pela rádio Lages FM.
0: Lages.
1: 105.9.
0: Bom demais.
1: Na verdade, viu? Lages FM, a Copiara. Mari, e gostaria de participar do Pix premiado. Obrigado.
0: Beleza, já está participando aqui os amigos da cidade de Copiara, Ceará. Tem mais uma participação, vamos nessa.
2: Olá, meu nome é Ruth, gostaria de participar do Pix premiado. Fala aqui de Pau Brasil, Bahia.
0: Valeu, os amigos de Pau Brasil, Bahia.
3: Olá, meu nome é Catrine, sou de Tarantino, na Bahia. Gostaria de participar do Pix de R$200. Valeu, obrigado.
0: Beleza, rapaziada aí da Bahia participando aqui, né? Pra caramba, valeu então. Obrigado pelo carinho da audiência aí. Você com o radinho ligado, coração bem sintonizado aqui na melhor.
4: Bom, meu nome é Glaucia, sou da cidade de Patu. Gostaria de participar do Pix premiado.
0: Olha só, os amigos de Patu no Rio Grande do Norte. Olha.
5: Marco Filho, de Caíra, Nova Cruz.
0: Opa!
5: É, eu escuto você por a Raio da Grécia, Nova Cruz. Eu tô te ouvindo, viu?
0: Que legal!
5: É, eu quero participar do Pix premiado. É, tô desejando pra ser um bom final de semana, com muita paz, muita saúde, felicidade, muitas bênçãos, muita sabedoria.
0: Ei,
5: e um abraço,
0: todos.
5: Felicidade. Pra você e família, um cheiro, viu?
0: Que
5: fica
0: bom.
5: Com Deus. Deus te abençoe, Marco Filho.
0: Beleza, bom demais.
5: Um bom final de semana e uma boa semana, viu? Bem abençoada. Fica com Deus. Sem Deus a gente não é nada.
0: É verdade, é
5: verdade. Felicidade, meu amigo.
0: Olha, sem Deus a gente não é nada, não é? Isso mesmo, verdade, viu? Verdade aí, a nossa ouvinte.

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1: Estamos sim, quero participar do Pix Premiado. Escuto o programa pela rádio.
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5: Sou de Valença do Piauí e queria participar do Pix premiado. E mandar um alô aí pra minha esposa Cassiana e minhas filhas Raquel e Rayeli. Tamo com vocês aqui.

de volta, estamos por cá e olha só, deixa eu falar pra vocês. Inclusive, a gente já comentou, né, semana passada, que a Jennifer Lopez estaria aí em Quem Ama, Cuida. E ela disse estar ansiosíssima pela sua estreia. Em uma interação recente com os internautas, a atriz Jennifer Lopez comentou sobre a expectativa para sua entrada em Quem Ama Cuida, novela das nove da TV Globo, na qual interpretará a personagem Nancy. Animada com o novo desafio, a artista revelou que está vivendo uma ansiedade semelhante à de um início de carreira. Eu estou ansiosíssima para a estreia de Nancy. Parece que é a minha primeira novela. Parece que eu nunca fiz novela. Mas acho que é porque é algo totalmente diferente de tudo que eu já fiz. Então, a expectativa está lá em cima, declarou Jennifer Lopez. Ela que será amiguíssima da Adriana em Quem Ama Cuida. Quer saber mais? Eu volto já já fofocando com você, pra você, tá bom?

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2: 2:56.
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0: 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Fica à vontade aí, manda o seu zap também.
1: Eu sou a Derlane, aqui do Senador Pompeu, estou ouvindo vocês pela FM Maitá, do Chico do Jeová. Eu quero concorrer o Pix de R$200, ok?
2: Aqui quem fala é Cleonice.
0: Opa, Cleonice.
2: Eu sou de Natal, Rio Grande do Norte. Ei. Mais de momento eu estou em Pernambuco.
0: Bom demais.
2: Eu gostaria de participar do Pix premiado de R$200 com Marcos Filho, o maior locutor do mundo.
0: Eita, coisa boa.
2: Serei muito grata, muito obrigado.
0: Beleza.
2: Tchau a todos.
0: Valeu, um abraço, ouvinte aí.
2: Estou em Riacho das Almas, Pernambuco, Brasil. Tchau, obrigado.
0: Valeu, valeu, valeu. Um grande abraço aí pra nossa ouvinte, né? Ela que está ligada aqui com a gente. Ela que passou aqui, que é de Natal, no Rio Grande do Norte, mas está em Pernambuco, lá na cidade de Riacho das Almas. Um abraço, meu amigo José Augusto, é nome de artista, né? Ele é um artista também, é um dos grandes comunicadores aí da Riacho FM.

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1: Marialdo, Teixeira do Bujari no Acre. Tô passando aí, ligada, conectada na Rádio Cidade Pol e Aparecida de Goiânia, Custina, programa Melhores do Brasil. Gostaria de participar desse prêmio, Pix Premiado. Também...

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O Ministério da Saúde reforçou a necessidade da vacina contra o sarampo após 3 crianças menores de 2 anos contraírem a infecção na cidade de São Paulo. A vacina recomendada é a dose 0 para crianças de 6 a 11 meses e 29 dias. A dose não substitui as previstas no calendário nacional de vacinação, disponível no SUS para pessoas de 12 meses a 59 anos. Estão sendo adotadas medidas de vigilância para conter a transmissão local. Os 3 casos de infecção podem ter ocorrido por contato com pessoas procedentes do exterior. 2 crianças estudam na mesma creche e a terceira mora na mesma região. No ano passado, o Brasil registrou 38 casos de sarampo, mas manteve o status de país livre da doença. A Organização Pan-Americana de Saúde retirou do continente americano em 2025 o status de região livre de transmissão endêmica do sarampo. O governo federal anunciou nesta segunda-feira, 29, novas modalidades de crédito do programa Desenrola para 3 públicos: trabalhadores informais, adimplentes, trabalhadores com carteira assinada e estudantes do FIES em dia. Para informais, a linha permite trocar dívidas com juros mensais de até 1,99%, com operações de até R$15 mil. Trabalhadores formais poderão usar o FGTS como garantia em crédito consignado privado, com juros também limitados a 1,99% ao mês. Estudantes e egressos do FIES adimplentes terão linha especial de crédito para empreendedorismo, com financiamento de até R$80 mil para pessoa física e R$180 mil para pessoa jurídica. As medidas foram apresentadas por medida provisória. Obrigado por sua audiência e até o próximo programa.

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1: E aí, viajantes, tudo pronto? Então vamos pegar a estrada. Na Estrada, começando, dicas de viagens, indo hoje até Tiradentes, Minas Gerais. Uma das cidades que mais teve ouro de superfície no Brasil. E graças a esta abundância, o Arraial se desenvolveu, sendo elevado à categoria de Vila de São José del Rei, ganhando a configuração arquitetônica que permanece até hoje. A decadência do metal não impede a coroa portuguesa de lançar a derrama exigindo o pagamento compulsório de impostos atrasados do quinto do ouro. Esta atitude opressora da metrópole faz nascer um sentimento revolucionário que ficou conhecido como Inconfidência Mineira. Não só a cidade, mas todo o seu entorno paisagístico é tomado pelo IPAM, e hoje Tiradentes se orgulha da sua vocação turística, sendo considerado um dos polos turísticos mais importantes de todo o Brasil. Conheça Tiradentes em Minas Gerais. Acabou-se o que era doce, mas fica triste não. Grande abraço, viajantes!
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2: Mandando beijos e abraços aqui para todos os amigos também em Minas Gerais, cidade de Antônio Dias, Minas Gerais. Tem Joel, tem Sebastião, tem a Michele. Um abraço também tá aqui para a cidade de Nova Era, Minas Gerais. Cidade de Jordânia, Minas Gerais. São Gotardo, Minas Gerais. Toda a rapaziada aí, né? Em São Gotardo tem a Alvorada FM, tem a Divisa 107 em Jordânia. Tem também aí a Alfa 105 Nova Era. Os amigos da Integração 98 em Antônio Dias, Minas Gerais. Alô, meus amigos aí de Virgem da Lapa, Minas Gerais, da Tropical. Alô, Caldas, 105, Minas Gerais. Eloy Mendes, Minas Gerais também. Ouvindo a cultura. E agora a gente faz uma homenagem a esse estado. Muito bonito, você já visitou Minas Gerais? Então visite, vale a pena, vale a pena. Coisa boa. Voz confundível aí da Paula Fernandes. Conselho de Minas. Show ao vivo que ela... Né?

0: DDD 819-9710-8896. Fique ligado, alô, fique ligado. Alô, alô, alô.
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0: Nova Granada, São Paulo, é uma cidade muito linda lá, ouvindo a 87. Quem mandou mensagem aqui foi nosso amigo Gustavo, né? O Gustavo tá no trabalho aí, na escuta.
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0: No Espírito Santo tem a cidade de Jerônimo Monteiro, ouvindo a vida. Lá também mandou mensagem aqui o Antônio e o Romário. O Antônio tá no trabalho e o Romário é o irmão do Romário que tá aniversariando hoje. Parabéns, rapaz! Rio de Janeiro, Rocinha FM. Lá no Rio de Janeiro também, na escuta, a cidade de Avaiandava, São Paulo, ouvindo a Liberdade. E agora tem a clareada aqui com o Diogo Nogueira, letra

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2: 3:29.

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7: Marcos Filho. De volta aqui. Vamos nessa. Tem mais participações aqui, vários áudios chegando. É DDD 819-9710-8896. Já tem participação, produção, então coloca aí pra gente.
9: Olá, eu sou André Ribeiro, do Rio Grande do Sul, Santa Vitória do Palmar, do ladinho do Chuí, Uruguai.
7: Muito
9: e
7: bom.
9: E quero participar do Pix Premiado. Ouço a rádio de vocês e gosto muito.
7: Alô, vocês aí ligados aqui com a gente. Legal, legal, legal. Muito bom, muito bom. Temos também aqui ouvintes também participando, né? Mandando mensagem, mandando áudios também aqui pra gente das emissoras aqui.
10: Alô, galera do programa Melhores do Brasil. Ah. Aqui, Vera Lúcia, locutora da Rádio Liberdade FM, Avaiandava, São Paulo. Aqui também rola as Melhores do Brasil com o nosso amigo Marcos Filho. E um alô para todas as rádios transmitindo o programa Melhores do Brasil.
11: Alô, alô, Marcos Filho. Opa! Do programa Melhores do Brasil.
7: Legal!
11: Estamos também aqui na Rádio Vale do Acaí FM, da cidade de Poção. Aqui quem fala é o diretor da rádio e locutor Herculano Correia. Também tem Carla Correia na programação. Programa Melhores do Brasil. Um abraço para você e para todos os ouvintes do programa Melhores do Brasil.
12: Aqui é Renato Guimarães, da Rádio Regional FM 90.3 de Limoeiro do Norte, no Ceará. Estamos transmitindo os Melhores do Brasil para toda a região jaguaribana e, claro, chegando também no Rio Grande do Norte, em mais de 10 municípios. A você, Marquinho, aquele abraço, parabéns pelo programa, sucesso, e vamos continuar ligados com a melhor programação, com as melhores músicas, aqui no Melhores do Brasil. Valeu!
13: Boa noite, Marcos Filho! Aqui é o Tito do Gado da Rádio Princesa FM, em Viçosa, Alagoas, levando este programa maravilhoso para todo o Vale do Paraíba. Quebrangulo, Vila Franciscana, Paulo Jacinto, Champreta, Mar Vermelho, Pindoba, Viçosa, Cajueiro, Capela, Atalaia e todos na cidade do Pilar. Bom final de semana a todos os radio-ouvintes e internautas que acompanham o seu programa aqui na Rádio Princesa, o melhor do Brasil.

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Estamos de volta por aqui e olha só, mãe de três, a Stephanie Brito, gente, revela que fez laqueadura. Decidi fechar a fábrica, disse ela. Stephanie Brito, 38 anos, falou sobre a laqueadura realizada após o nascimento de Felipe, seu terceiro filho com Igor, né? Durante uma caixinha de perguntas lá no Instagram, a atriz, que também é mãe de Antônio Henrico e Vicenzo, revelou que está tranquila com a decisão e garantiu que não pretende ter mais filhos. Decidi, primeiro de tudo, por já ter 3 filhos e tenho certeza absoluta que não quero mais. Segundo, por saber que provavelmente teria cesárea e aproveitar, né? Já que não faria uma cirurgia apenas pela laqueadura. E terceiro, que de todos os métodos, acho que esse é o mais certeiro, contou nossa queridíssima Stephanie Brito. Ai, enfim, né? 3 filhos maravilhosos, agora vamos para a criação. Beijo pra todos. Tchau, tchau. Excelente final de semana. Bye.

0: Brasil.
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0: Aí é música, meu amigo.
2: Por isso que você acaba com eles, né?
0: Vamos acabar com eles hoje. Posso começar?
2: Claro.

0: abração a vocês que sempre acreditam e confiam aqui no nosso trabalho e que todo final de semana estamos aqui na rádio nesse mesmo horário, na mesma programação. Muitos transmitindo pela primeira vez, muitos já são veteranos aqui, os ouvintes também, né? Pra você que participa sempre, todo final de semana manda áudio, então continue mandando áudio todo final de semana, não desista não. Se você não foi o sorteado agora, você vai ser do próximo, pode ter certeza, tá bom? Não, você vai mandar mais áudios, quanto mais você participa, mais você tem a chance de ganhar aqui o Pix premiado do nosso programa, tá legal? Então a vocês todos aí, fiquem com Deus, muita luz, muita paz, semana que vem estaremos de volta aqui em mais uma edição do programa Melhores do Brasil. A todos, lembre-se, para que você possa estar de bem com a vida, você precisa estar de bem com Deus. Valeu, tchau, tchau!
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3: 6:57. 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
2: E que tudo isso vai passar.
3: Caramba, isso é bonito. Dá uma música.
2: Anota aí pra gente, irmão. Vamos fazer esse som, tô com uma ideia aqui.
3: Bonito, hein?

0: Que mensagem bonita. Essa veio do coração, irmão.
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0: agora, essa aqui, vocês sabem que Babylon System agora virou Abandonados pelos...
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0: 5 e 2.
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